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1: Eu queria escutar agora o solo de Irmã Taylor.

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1: Cinco chagas de Mané Valenti. Eu quero um rock do jegue, mas um rock do jegue nordestino. Mr. Sivuca, Monsieur Dominguinho, tenha bondade com os dois fole. Vamos começar. Um, dois...

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0: Rosão Zé de Freitas, o vaqueiro da pisadinha.
1: Essa é a cara dos vaqueiros do Pernambuco. Alô, Robertinho, divulgador. A

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0: aqui, Lantes.
1: Peguei, Lolinha.
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durante a semana, município tem mais uma conquista e o município de Poço Dantas é ouro. Programa Turmalina Ouro. Poço Dantas ocupou o primeiro lugar e é destaque aqui no Alto Sertão da Paraíba. Prefeito Itamar Moreira participa durante a semana junto com os secretários de Agricultura, realiza a entrega de palmas do programa Palmas Paraíba, fortalecendo a agricultura e contribuindo para o desenvolvimento da sustentabilidade na zona rural de Poço Dantas. E ainda em Poço Dantas, a cidade de Poço Dantas realizou aqui na cidade recebeu a visita do COEGEMAS, Colegiado Estadual de Gestores Municipais de Assistência Social, através do projeto COEGEMAS Perto de Você. Esteve em Poço Dantas durante esta semana. Já a nível de estado, pesquisas movimentaram o cenário político durante a semana em toda a Paraíba. Teve pesquisas para governador. Instituto divulgou pesquisas, o Quest, o Instituto Índice também divulgou com os nomes contraditórios ao primeiro. Candidatos à presidência estreiam propaganda eleitoral no rádio e na televisão. O guia eleitoral começou, hein, Manelzinho? Meio-dia tem o guia. E ainda, a polícia está investigando o caso de falsos candidatos na região. Efraim diz que calor humano aquece sua campanha. Já Cícero Lucena ainda não teve o registro de candidatura deferido pela justiça. Em Bernardino Batista teve adesivaço, está tendo adesivaço agora. Prefeito Aldo Andrade fala daqui a pouco e divulga programação oficial alusiva aos 32 anos de emancipação política lá em Bernardino Batista. Estes são alguns dos destaques do panorama semanal deste sábado, que está apenas começando. A produção e apresentação de Epidunga, você poderá nos ouvir em qualquer parte da Paraíba, do Brasil e do mundo, pela rede mundial de computadores ou através da frequência 104 FM aqui em Poço Dantas. 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
2: Muito bem, são 11 horas e 15 minutos, 11:15. Um abraço, Panelzinho, dando um show aí na parte técnica, rapaz. Panelzinho tem futuro, gente boa. Rapaz aí que faz tudo. Um abraço pra você, obrigado pela parceria. Abraçar você do Poço Dantas, obrigado pelo carinho, pela audiência. E abraçar todos que estão nos acompanhando aqui pela frequência 104,9, a sua rádio Poço Dantas FM. Cidade movimentada, viu, Manelzinho? Durante a semana, Poço Dantas bastante movimentada aqui no sertão da Paraíba. Durante a semana, teve vários eventos aqui em Poço Dantas. A cidade, mais uma vez, é destaque. Recebeu a premiação Turmalina Ouro. Programa Turmalina Ouro,

E Poço Tantas foi escolhida ficando em primeiro lugar. Que coisa, rapaz, impressionante as conquistas que o município de Poço Tantas tem alçado através da gestão municipal, através do prefeito Tamar Moreira e toda a sua gestão administrativa tem levado Poço Tantas a alçar grandes conquistas, a alcançar conquistas importantíssimas aqui no município. O município de Poço Dantas alcançou a nota máxima, Turmalina Ouro do Sertão Paraibano. Primeiro lugar na Paraíba, viu? Programa Turmalina Ouro é um reconhecimento que celebra o trabalho e resultados no município de Poço Dantas. Parabéns ao prefeito Tamar Moreira pela conquista, pelas ações, pelo que tem buscado junto à gestão municipal. E diante desses fatores, Poço Dantas tem feito conquistar diversas ações em nosso município. Então, parabéns aí, meu amigo Itamar, vice-prefeita Claudinei e todos que estão nos acompanhando. Mas outro assunto que é destaque também, Manelzinho, foi o prefeito Itamar, ao lado da vice-prefeita Claudinei, ter junto ao secretário de Agricultura do município, feito a entrega de palmas do programa Palmas Paraíba, para fortalecer a agricultura e contribuir para o desenvolvimento e a sustentabilidade da produção rural, da alimentação do rebanho aqui no município de Poço Tantas. O incentivo na agricultura familiar não é de agora. O prefeito Itamar, que é extensionista da Emater, ele tem um carinho, tem um amor imenso pela agricultura familiar, tem incentivado a agricultura, tem fortalecido a produção agrícola do município, com o incentivo, a colaboração, a contribuição por parte da gestão municipal, para que os agricultores de Poço Dantas possam avançar com seus trabalhos na área agrícola e produzir a sua renda familiar. E esse programa Palmas Paraíba, trazido aqui para o município de Poço Dantas, entregue pelo prefeito Itamar durante a semana passada, mostra o empenho, a dedicação e a vontade de fazer muito mais pela agricultura desse município. Não é à toa que Poço Dantas tem se destacado com a feira livre, que é realizada todas as sextas-feiras, e ontem teve um destaque com a feira cultural, a feira com exposição de produtos agrícolas, mas o município tem tido um incentivo importantíssimo por parte da gestão municipal para incentivar a produção agrícola. Itamar Moreira, sempre presente, fez com que a feira fosse realizada toda sexta-feira e que os produtores, né, os agricultores que produzem sua hortaliça, seu feijão, sua farinha, que produz a sua agricultura aqui na cidade, possa vender seus produtos aqui mesmo, ter a feira do agricultor. E muita gente de fora vai comprar os produtos em Poço Tanto, porque são produtos de qualidade, produtos produzidos no município que tem, né, a maioria deles é uma produção orgânica, sem utilizar agrotóxicos, sem ter problema para complicar a saúde do cidadão, da família que está obtendo esses produtos aqui no município de Poço Tantas. Isso é importante. Essa cadeia agrícola produtiva tem feito com que a economia de Poço Tantas tenha crescimento a cada ano. E o investimento por parte do BNP, BNDES, né, são milhões, né, destinados para o incentivo à agricultura, à criação, à agropecuária, à piscicultura, à caprinocultura, diversos produtos. E durante a semana, para valorizar a agricultura familiar, a prova é que o prefeito Itamar e a vice-prefeita Claudete Baltazar estiveram entregando as palmas para os produtores, plantar a palma, produzir a ração para o seu gado, ter o manejo, orientação para você saber como plantar, como manejar a palma forrageira. Toda essa ação realizada pela Secretaria de Agricultura, através de Alexandre Duarte, do prefeito Itamar, da vice-prefeita Claudinei, que estão se dedicando a cada dia para fortalecer a cadeia agrícola, né, a fortalecer a agricultura familiar do município de Poço Tantas. Então, parabéns, prefeito Itamar, parabéns a Claudinei,
Parabéns ao secretário Alexandre da Agricultura, que tem se dedicado, tem feito muito pelo município de Poço Dantas, e o município é quem tem a ganhar com isso. Deixa eu ouvir aí rapidinho, Manelzinho, o prefeito Itamar falando da importância, né, desse evento, da entrega de palmas para os agricultores, para a agricultura familiar do município de Poço Dantas. Vamos ouvir o prefeito Itamar.

0: quinta-feira, justamente fazendo a entrega de palma forradeira aos nossos agricultores. Aí nós estamos com o secretário Alexandre fazendo a entrega. São mais de 40 agricultores sendo beneficiados com o programa com o governo do estado e a prefeitura municipal. Uma palma melhorada, né? De variedade Califórnia, é para alimentação do rebanho bovino. Cada agricultor vai fazer a sua sementeira, vai plantar para multiplicar na sua área, né? É importante que cada um zele essa área que é plantada, e justamente para a multiplicação aqui na nossa região. Já que a gente tem aqui a ureia de elefante, já tem uma palma, a palma doce, e aí uma variedade nossa para beneficiar nossos agricultores.
1: Tá aí o prefeito Itamar falando sobre a importância da feira da agricultura, falando da importância da entrega das raquetes de palma para os agricultores, para as pessoas que são criadoras e vão manejar esse produto agrícola durante a realização do cultivo da palma aqui no município de Postantas. Parabéns ao prefeito pelo incentivo. São 11 horas e 24 minutos, 11h24, tem o guia eleitoral, né, Maiorzinho? Tem o guia meio-dia, né? É o guia eleitoral, fica atento aí, meio-dia tem o guia. E a gente vai aqui prosseguindo com o programa Panorama Semanal. Daqui a pouco, trazer um giro. O prefeito Aldo Andrade vai falar daqui a pouco sobre a programação alusiva aos 32 anos de emancipação política lá na cidade de Bernardino Batista, na região do Vale do Rio do Peixe, no sertão da Paraíba. Daqui a pouco a gente vai trazer detalhes sobre essa questão da programação alusiva aos 32 anos de emancipação política lá no município de Bernardino Batista, no sertão da Paraíba. São 11 horas e 25 minutos. Deixa eu falar aqui de outros assuntos, antes do intervalo comercial, dizer que os telefones estão abertos. Quem quiser participar e interagir conosco, o telefone 9605-2580. Deixa eu ver aqui o telefone que está liberado para você interagir e participar com a gente. O WhatsApp é esse aqui, ó, para você interagir, mandar mensagem ou participar com a gente. É só você, né, ligar ou interagir aqui pelo 9635-0180. É o telefone. Olha, Manuelzinho, aqui na Paraíba a movimentação é grande. Teve pesquisas durante a semana, teve o Instituto Índice, teve o Instituto Polêmica Seta Paraíba, na corrida pela Assembleia Legislativa do Estado. Deixa eu trazer rapidamente aqui alguns números antes do intervalo. Atenção, você que está ligando o rádio agora, tome nota. Para deputado estadual, os 36 nomes que estariam eleitos caso a eleição fosse hoje. A pesquisa Polêmica Seta Paraíba realizou uma pesquisa entre 21 e 22, ouviu 1.200 eleitores, a margem de erro.

0: era de 2,5 para mais ou para menos, a confiança de 95%. Estaria eleito Adriano Galdino, Wilson Fitt, que é aqui de Poço Dantas, da região, seu pai, né? Felipe Leitão, Valber Vigurino, Eduardo Carreiro, Fábio Ramalho, Olívia Mota, Tibério Limeira, João Paulo, Tanilson Soares, Nilvan Ferreira e Maria Porto, Evásio Bezerra, Nil Mendes, Jutaí Menezes, Daniele Duval, Michel Henrique, Cida Ramos, Júnior Araújo. Vale pontuar aqui para dois pontos. É, Nil Mendes, que substitui a candidatura do Chico Mendes, que agora é candidato a primeiro suplente de senador, e Nil Mendes, que a sua esposa é candidata a deputado estadual. Aí segue Jutaí Menezes, Daniele Duval, Michel Henrique, Cida Ramos, Júnior Araújo. Crescimento de Júnior, aparecia lá na rabeira, lá no final, está aqui entre os principais possíveis eleitos nas eleições deste ano. Júnior Araújo, Luciano Cartacho, Dr. Jaques, Larúcia Sá, São João do Rio do Peixe, mais um nome da região, nome do Vale do Rio do Peixe, que estaria eleito segundo a pesquisa. Diego Tavares, Dinho do Wesley, esse aqui ainda está com a pendência na Justiça Eleitoral, porque estão querendo indeferir o registro de candidatura de Dinho do Wesley. Camila Toscano, Lindolfo Pires, Gilbertinho, Cilinha do Riachão, Segundo Domiciano, Jéssica Laurino, Cicinho Lima, Fábio Lopes, Eduardo Brito, Branco Mendes e Nelinho Costa. Seriam os 36 eleitos, segundo a pesquisa. Quem ficava na suplência? Galego Souza, Dudu Soares, Bosco Carneiro, Vitor Hugo, Doutor Ataíde, Marcos Henrique, Inácio Falcão, Vitor Ribeiro, Tenente Viviane, Zezé, Tovar Correia Lima, Doutor Romualdo, Anderson Monteiro e Ana Lorena. O destaque aqui é que Zé Aldemir não aparece dentre os suplentes. Zé Aldemir, que é ex-prefeito de Caiazeiras, ex-deputado estadual, candidato a deputado estadual agora, não apareceu sequer entre os suplentes. Segundo a pesquisa, está registrado no Tribunal Superior Eleitoral, no TRE, Tribunal Regional Eleitoral. Outras pesquisas que a gente teve aqui durante a semana, meu amigo Manelzinho, teve para a Federal, só vou trazer essa aqui para a Federal, Instituto Índice. Para a Federal, a corrida para a Câmara Federal traz o seguinte: estariam eleitos hoje para a Federal Aguinaldo Ribeiro, em primeiro lugar. Aí vai a sequência: Cabo Gilberto, Hugo Mota, Ricardo Coutinho, Murilo Galdino, Rui Carneiro, Fábio Tairone. Olha aí, lá de Souza, rapaz, teria um eleito lá da cidade de Souza. Fábio Tairone. Will Santiago, que é aqui de Poço Dantas, também estaria eleito. Damião Feliciano, Poliana Verto, Poliana Dutra, Wellington Roberto e Johnny Bezerra. Eram os eleitos, suplentes. Olha os suplentes aqui: Geórgio Moraes, Romero Rodrigues não se elegia, Messinho Lucena não se elegia. Messinho é filho de Cícero, candidato ao governo. Gervásio Maia, rapaz, lá de Catolé do Rocha, não se elegia, está aqui entre os suplentes, segundo a pesquisa. Ranieri Paulino, Tião Gomes, Luiz Couto, é outro que não se elegia, segundo a pesquisa. Lídia Moura, Samuca Duarte, Capitão Rebeca, Monique Marinho e Jailma Carvalho, suplentes de deputado federal, caso a eleição fosse hoje. É o Instituto Certa Polêmica Paraíba, que divulgou essa pesquisa durante a semana. Tivemos pesquisa para governo, esse mesmo instituto divulgou aqui para governo e divulgou, né, que Cícero Lucena, Lucas Ribeiro estaria com 38 pontos e Cícero Lucena aparecia com 38. Instituto Polêmica Certa, Paraíba. Essa pesquisa movimentou os bastidores da política. O Instituto Quest divulgou uma pesquisa durante a semana que também movimentou os bastidores. O Instituto Polêmica Certa divulgou a seguinte pesquisa: Lucas Ribeiro estaria com 38%, Cícero Lucena 19% e Efraim 18%. Essa pesquisa realizada ouvindo 804 eleitores nos dias 21 e 24 de agosto. O Instituto divulgou essa pesquisa durante a semana ao Instituto Quest. TV Globo, afiliada à Rede Globo, né? O levantamento foi encomendado pela Rede Paraíba, filiada à Rede Globo. Já durante o dia de ontem, antes de ontem, foi divulgada uma pesquisa, Instituto Índice, que mostra números diferentes. Aparece praticamente um empate técnico entre Lucas Ribeiro e Cícero Lucena. Lucas aparece na frente com 33,6%, Cícero Lucena aparece em segundo com 32,2%. E Efraim mantém os mesmos 18% que foi divulgado na pesquisa Quest, né, do Instituto Globo. Portanto, tá aí a discrepância da gota, né? A pesquisa lá da Globo, a Quest, mostra Lucas 38, Cícero 18. Já o índice mostra Lucas 33 e Cícero 32. Um empate técnico entre os dois, mas mantém o resultado de Efraim, o mesmo número de Efraim Filho, que é candidato ao governo também. Então foram os números que movimentaram os bastidores da política em termos de pesquisa durante esta semana. Vamos aguardar, tem mais pesquisa registrada para sair ainda agora, no começo da semana, e a gente vai aguardar para ver como está se comportando os números das pesquisas aqui no sertão da Paraíba. Meu caro ouvinte, você que está acompanhando a rádio Poço Dantas FM. Chama a atenção da rede para o intervalo rapidinho, Manuelzinho. Daqui a pouco, após o intervalo comercial, nós vamos trazer aqui mais informações no programa de hoje. Aqui em Poço Dantas teve uma visita do Cogemes. Uma visita do Cogemes aqui, né? O Cogemes, que é o colegiado estadual de gestores municipais da assistência social, através do projeto Cogemas Perto de Você. Eu vou trazer daqui a pouco esse assunto, e também depois do intervalo comercial eu vou trazer o prefeito lá da cidade de Bernardino Batista, Aldo Andrade, falando sobre a festa de emancipação política. Atenção, rede, 2 minutos, a gente volta já.
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1: 11:39. 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
2: Pois é, são 11:40, 11:40 no sertão da Paraíba. Voltando aqui o Panorama Semanal pela sua rádio Poço Tantas FM. Agradecer a todos pelo carinho, pela audiência e dizer que estamos aqui com muitas novidades no programa de hoje, viu, Manuelzinho? Programa pegando fogo em Poço Tantas, em todo o Alto Sertão da Paraíba. Olha, deixa eu trazer aqui a informação, João Manuelzinho, sobre a questão do evento, né, do empreendedor aqui na cidade de Poço Tantas. Empreender é empreender, meu filho. E em Poço Tantas, entre as grandes histórias de empreendedorismo feminino, com apoio da Sala do Empreendedor e a Prefeitura Municipal de Poço Tantas, tem dado incentivo importantíssimo para a realização de grandes conquistas para pessoas que têm vontade de ser empreendedor. O Sebrae, em parceria com a Prefeitura, e aí eu vejo a artesã Fernanda Dias, que representou o município de Poço Tantas na etapa estadual do Prêmio Sebrae Mulher de Negócios. Parabéns aí a Fernanda Dias. Entre os 327 inscritos, Fernanda chegou à grande final, mostrando que talento, criatividade e empreendedorismo também tem a força do nosso sertão paraibano. Um sonho, uma conquista que inspira e enche a cidade de Poço Tantas de orgulho. Poço Tantas se orgulha com pessoas empreendedoras. Eu falava agora há pouco sobre os agricultores que empreendem, que botam o seu roçado, que produz o leite, que produz a macaxeira, a hortaliça, a banana, que vende aqui na cidade de Poço Tantas, que gera a fonte de renda da própria família. Mas o empreendedorismo de Poço Tantas vai muito além disso. Com o apoio da Sala do Empreendedor, parabenizar aí a Emanuele Marques, com o incentivo da Prefeitura Municipal, com a parceria com o Sebrae, com outros órgãos, exemplo do BNDES, que já destinou milhões e milhões para Poço Tantas, para investir na agricultura. A gente vê também, meu caro amigo Manuelzinho, o município de Poço Tantas se destacar, crescer cada vez mais, com as ações que vêm sendo conquistadas através das pessoas que têm interesse em crescer, e quando pega a ajuda do município, dá mais uma pedalada, como deu a Fernanda Dias, e conseguiu essa conquista para o município de Poço Tantas. Ela está entre os finalistas do programa, né, Prêmio Sebrae Mulher de Negócios. Dá para ouvir aí, Manuelzinho? Vamos ouvir aí a alegria de Fernanda, né, aqui representando o município de Poço Tantas.
3: Formas e histórias, Fernanda Dias busca inspiração no artesanato paraibano. Mas a sua passagem pela capital tinha um motivo especial. A artesã e empreendedora de Poço Tantas foi uma das finalistas estaduais do Prêmio Sebrae Mulher de Negócios. Entre 327 inscritas, Fernanda chegou à grande final, levando consigo o nome e a força do empreendedorismo feminino de Poço Tantas. O prêmio não veio desta vez, mas a conquista permanece.
4: Chegar à etapa estadual do Prêmio Sebrae Mulher Empreendedora é um grande avanço para a minha empresa, para todas as empreendedoras que me seguem. Desde já, eu deixo meu agradecimento à Sala do Empreendedor, que me deu todo o suporte através da Prefeitura Municipal de Poço Tantas, onde eu agradeço a Itamar e a Vice Claudinei, que estão sempre proporcionando melhoria para os empreendedores de Poço Tantas, para que alavanquem cada vez mais os seus negócios.
2: Tá aí, Fernanda Dias, parabéns a você, abraço a Manuela Marques. Que coisa importante, rapaz. O estudante se destacando, sala do empreendedor. É uma, mais uma ação da gestão municipal através do prefeito Tamar Moreira, que trouxe para Poço Dantas essa sala, e é essa sala que está incentivando aos empreendedores, aquelas pessoas que querem ter o seu próprio negócio aqui no município de Poço Dantas, no Vale do Rio do Peixe. 11 horas mais 45 minutos no sertão. Deixa eu ouvir agora o prefeito Aldo Andrade. Bernardino Batista vai completar 32 anos de emancipação política. Próximo final de semana, viu, Manelzinho? Nós vamos estar lá. Dia 6, é domingo. E amanhã, 8 dias, a cidade vai completar 32 anos. E o prefeito Aldo Andrade divulgou com exclusividade aqui na Poço Dantas FM a programação alusiva à comemoração, à festa de emancipação política. Vamos ouvir o prefeito Aldo Andrade.
0: Que me acompanha, cumprimentar todos os vereadores que compõem, né, o Parlamento de Bernardino Batista, abraçando também os ouvintes desse programa, Jornal da Manhã, em especial a todos da nossa querida e amada Bernardino Batista, que está na audiência. É um momento, né, que estamos aqui para dialogar, conversar sobre gestão e também divulgarmos, né, as ações do nosso município, de Bernardino Batista.
5: Prefeito, vamos começar falando da programação que o prefeito elaborou para a comemoração destes 32 anos de emancipação política. Cada ação na programação, você vai...

0: detalhando e dando destaque ao que vai ser realizado durante o evento, já começando no sábado, dia 29, Feira dos Animais. Já foi realizado outras vezes, né? Como é que está sendo a aceitação por parte da população, dos participantes da Feira de Animais, que está inserido na abertura da programação, prefeito?
1: Com certeza, Arthur, nós tivemos, né, uma preocupação, terminamos o Forró Padre, né, em junho, e já sentamos com toda a equipe, né, com vereadores e secretários, para poder definirmos a programação dos 32 anos de emancipação política. Uma cidade que vem, né, uma crescente muito grande, e aí eu digo que sobram motivos para comemorarmos, festejarmos, né, mais uma vez, né, um aniversário da cidade, 32 anos. E aí elaboramos lá a semana da cidade, né, Nari? Vinha desde a antiga gestão de Gervásio, que se comemorava a semana da cidade, e continuamos dando essa mesma ênfase. E decidimos, né, começarmos com a Feira de Animais, que foi um espaço que foi aberto, né, pedido pelos agricultores, agropecuaristas. No ano passado, construímos um local improvisado, e que veio dando certo. Uma feira que foi um sucesso na abertura. Todos os meses realizamos esse evento, só com exceção de um mês que não teve muita gente por causa da chuva, mas todos os meses dá uma tanto vendedor como também comprador. Então, muitos negócios acontecem nesse momento. Tanto é que nós temos um compromisso, né, com a população e com esse pessoal, de construirmos um local, né, próprio para ficar, né, do município, e todos os meses, né, incentivo para a economia, para poder negociar aquele produtor que tem seu rebanho, seu animal, né, porco, gado, né, tem a oportunidade de negociar, de vender, que de fato tem a que vender. Então, foi comprado já o terreno, e iremos, né, fazer essa feira, né, a despedida nesse local improvisado, e iremos começar a construir, né, um local próprio para poder ficar permanente para o município. Então, dia 29 marca a abertura, né, da festividade com essa feira, que a gente promete fazer algo bem bacana. Vai ter, né, Gerson Batista se apresentando, e vai ter outro grupo lá se apresentando nesse mesmo dia lá dentro da feira. Tudo dá uma animada, um negócio, né, bem bacana, para poder receber, né, os compradores e os vendedores que estarão lá presentes, né, nesse grande dia de 29. Aí no domingo teremos uma corrida que está sendo promovida entre a Prefeitura e a Igreja Católica. Isso vai estar apresentado, e aí até que reforço, né, para que, né, participe, para ajudar até a igreja que está, né, precisando, para poder finalizar uma obra tão importante, que é a conclusão da Igreja Matriz. Então, é uma forma de arrecadação, né, veio a proposta da Catu para poder fazer esse momento, né, está aberto as inscrições. Então, no domingo, às 17 horas, será a Corrida Fé em Movimento. Sairá lá da Vila Egídio e irá até a sede do município. Aí, na segunda-feira, será o momento de inaugurações. Estamos com algumas obras, né, em andamento, umas concluídas, que iremos fazer a entrega, né, a partir da segunda-feira, terça e quarta, será dia de entregas e de visitas às obras. No dia 31, com a segunda-feira, teremos a entrega da pavimentação da rua Santa Gil dos Santos. É uma pavimentação que foi muito cobrada, e até não fizemos antes porque tínhamos uma promessa de um parlamentar e teve um atraso, era pela Codevasp, não foi realizado, então teve um atraso. Essa é uma avenida principal que hoje a gente vê a diferença que passa por ela, né, uma pavimentação muito bacana, e que de fato embelezou mais ainda ali aquela parte do centro, perto do centro da cidade. Então, estaremos entregando, de fato, essa pavimentação à população. Em seguida, teremos inaugurar também um trecho que foi pavimentado de quase 3 mil metros quadrados lá na Vila Egídio. E, encerrando nesse dia à tarde, teremos entregando um posto âncora construído, né, com recursos próprios do município, lá na Vila Egídio, para poder atender, né, aquela comunidade, né, em loco, na própria comunidade, com um espaço adequado, bem, bem bacana, moderno, da população lá da Vila Egídio. Aí na terça, dia 1º, estaremos indo lá para o distrito do Juá. Teremos uma partida, um amistoso de futebol, para movimentar a parte da tarde. Depois estaremos inaugurando uma outra âncora, um posto âncora, lá no distrito do Juá. Depois estaremos fazendo uma sessão solene para a entrega do

0: distrito, né, foi aprovado pela Câmara, e aí vamos fazer esse momento solene para poder realmente entregarmos de fato de direito essa, o distrito lá no distrito do Juá. E depois teremos um show em Passadinha com o Bebé Gonzaga, que estará também se apresentando lá no distrito do Juá, no dia 31. Na quarta-feira teremos também o dia da alfabetização, um momento feito no ano passado, e que a educação irá também fazer esse momento lá com toda a equipe, né, para poder fazer esse movimento na educação do município. Às 15 horas estamos inaugurando a praça lá no Sítio Cafundó. Sítio Cafundó, o ano passado eu disse, foi a nova comunidade que não tínhamos chegado com uma ação. Uma comunidade pequena, mas que tinha um pedido, um desejo, a gente se comprometeu a fazer essa praça. Estaremos, se Deus quiser, entregando na próxima semana uma praça pequena, como é pequena, mas que de fato vai dar uma comunidade, um espaço para que eles possam se juntarem, conversar, dialogarem durante os dias daqui para frente. Então, uma entrega importante, até o povo muito entusiasmado lá da comunidade. E à tarde, no final da tarde, estaremos entregando, inaugurando a ampliação e reforma da creche GES Carlos Martins. Essa creche, nós já ampliamos duas salas, ampliamos agora mais três salas e estamos modernizando toda a fachada. É uma obra muito bacana, também feita com recursos próprios do município, e iremos entregar a todas as mães, né, as crianças do nosso município, da sede do município. Então, é um momento também importante. Na quinta-feira, estamos fazendo visita a obras. São obras do mercado público que está em fase de andamento, centro de formação de professores, uma obra muito grande. Estamos também em fase de conclusão, mas ainda não dá para entregar. O prédio do AEAD é um atendimento educacional especializado, um prédio muito bacana, moderno, que também está em fase de conclusão. A escola de seis salas, que está também sendo construída lá no nosso município, uma escola em parceria com o Estado. E isso será, a pavimentação lá no distrito de Antônio Paulo, também estaremos fazendo uma visita, 1,8 km de calçamento está em estágio avançado, né, na pavimentação, estamos também visitando. E também o calçamento de Sítio Cacimbas, também quase 1 quilômetro de calçamento, também está em fase de execução, estamos visitando também e entregando, né, quase 3 mil metros quadrados de calçamentos lá na comunidade de Bulandeira, que foi concluído recentemente. Então, essa será a lista de entrega de obras e de visita a obras. De segunda a quarta será essa programação. E à noite teremos o encontro de bandas marciais lá na quadra de eventos. Então, essa programação será na quinta-feira, dia 3, com essa programação. Na sexta, teremos a final do Campeonato Municipal de Futebol, lá no Antigo de Antônio Paulo. Né? O campeonato está sendo realizado lá, devido estar passando por uma reforma e modernização do estádio da Cisão, mas se encerra conhecendo mais um campeão, né, no dia 4, a partir das 16 horas. Às 19 horas, missa em ação de graças lá na sede do município, ao lado da Igreja Católica, e um show católico, que será também realizado depois da Santa Missa. E no sábado, né, o reconhecimento de pista do motocross, mas o motocross da Promete vai discorrer um pouco sobre esse momento, mas promete ser o maior motocross, né, diante dos pilotos que estão se comprometendo, né, dizendo que vai vir participar desse momento. Então, no sábado será o esquenta. À noite teremos um culto e show evangélico em praça pública com o cantor Alisson Santos. A gente quer aqui divulgar e convidar para toda a população, em especial o público evangélico da região, a estar presente nesse momento, uma oração e de louvor a Deus. Isso aqui encerra a parte do sábado. Aí eu vi o dia D, que é o dia da cidade, dia 6 de setembro. Vai ter uma morada festiva, hasteamento dos pavilhões, apresentação da banda Mais, que agora o nosso município vai estar se apresentando lá nesse momento. Aí teremos a partida do bolo, 9 horas, 11h30, coletiva com a imprensa local. A gente sempre tem essa, para poder prestar conta, falar sobre as ações do município. E 14 horas, o motor ronca. É uma motocross de verdade, valendo aí nosso município, né? Normalmente estamos arrumando tudo para poder fazer um grande motocross em nosso município. E isso é assim com a noite, com a grande festa, né? Festa em praça pública, né, com Popó Silva, a banda Mala Sem Alça e Jonas Esticado, será a atração principal, né, desse momento. E encerrando, né, a programação, teremos DJ Sony B, que está também nos intervalos se apresentando. Então será a programação, né, da festividade. É longa, mas bem eclética, bem, né, tem para todos os gostos, né? É momento de celebrarmos, comemorarmos, né, esse grande momento que nós conseguimos.
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Tá aí Aldo Andrade falando sobre a programação alusiva aos 32 anos de emancipação política. Vamos estar lá, né, Manuelzinho, participando desse evento. 11 horas e 58 minutos, tem um intervalo rapidinho, depois vem o guia eleitoral. Começou o guia, viu, desde da sexta-feira começou o guia eleitoral e você vai ouvir as propostas dos seus candidatos aqui pelo rádio, pela televisão. Isso vai até o dia 1º de outubro. A eleição é dia 4 de outubro. Então fica atento aí às propostas e o que promete aí o seu candidato. Desejar a todos um bom final de semana. Dizer que a gente volta no próximo sábado, se assim o Criador nos permitir. Um abraço a todos e até lá. Apresentação de F. Dunga, sonoplastia de Manelzinho.

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1: Meio-dia.

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Hoje a vibe é toda de sorte. Aliás, é mais um dia de sorte pra mim também. Outro dia, outra história especial dentro desse universo musical que tanto amo. Cada palco, cada nota, cada batida é um pedaço do meu coração que fica com vocês e que entrego ao mundo. Ei, mundo! Minha vida é como um livro cheio de ousadia e alegria que escrevo a cada novo acorde. Cada capítulo é uma jornada no infinito da sorte, onde cada escolha molda o nosso destino. E eu escolho mais e mais aventuras constantes. Sorte não é apenas um título. Sorte traz uma sonoridade que conecta, que faz a galera sentir aquela energia boa, sabe? Quero que essa noite seja como tirar um bilhete premiado. Que minha música seja como um amuleto de sorte pra todos que a ouvirem. Vamos nessa, meu povo! Vamos que vamos! Com a sorte no coração, porque o melhor só vem pra quem acredita. A sorte tá lançada! Meu nome é Thiago André, mas tá, pode me chamar de Thiaguinho. E hoje é seu dia de

0: de mim, Ivete. 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

0: sempre que honra. De esse propósito!
1: Obrigado pela presença de vocês e pela voz de vocês aqui nesse momento.
0: Coloca!

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0: inteiro, viu?
1: É doída com força.
0: Esse pupurri é aquele verdadeiro. Que é isso?
1: A próxima é mais doída ainda.

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3: Essa moda é apaixonada demais. Eu não queria viver uma história dessa não, viu?

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0: fica aí a lição, né, gente? Desencana dessa pessoa que não presta!
1: Larga esse homem feio, minha filha!

0: Música nova, viu, Tutute?
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0: Essa é mais uma na conta dos vaqueiros pra apaixonar vocês.
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3: Yeah! Rap Lorenzo na resenha. Simbora!